0: É 1:16.
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0: São 2 horas e 33 minutos.
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1: 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São 3 horas da manhã.

0: São 3 horas e 15 minutos.
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0: 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São 4 horas da manhã.
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0: 5 horas.
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0: São 5 horas e 30 minutos.
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0: São 6 horas e 32 minutos.
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4: São 7 horas.
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6: A Associação Desportiva e Cultural de Anha viu aprovado um apoio camarário cerca de 170 mil euros que se destinam a trabalhos de finalização e colocação dos pisos de intervenção nas bancadas, iluminação e equipamento desportivo no âmbito de medida 2 da construção, beneficiação e apetrechamento de equipamentos desportivos. Este apoio, que integra a política de apoio ao movimento associativo desportivo, que visa apoiar as juntas de freguesia, clubes e associações desportivas na criação de qualificação e na melhoria das condições das respectivas infraestruturas e equipamentos. A freguesia de Freixeiro de Soutelo vai contar com o balcão SNS, uma vez que este foi aprovado na última reunião da Câmara de Viana do Castelo. O novo balcão de Freixeiro de Soutelo junta-se aos de Alvarães, Afife, Meixede, Mujães, Nogueira, Per, Santa Marta de Portuzelo, Subortela, Outeiro, Torre, Vila Franca, Vila Mou, Vila Nova Danha e Vila de Morteda, e ao balcão a funcionar no serviço de atendimento ao munícipe da Câmara Municipal de Viana do Castelo. Estes balcões estão instalados nas sedes de juntas de freguesia com o objetivo de promover o acesso e prestação de serviços digitais, a telesaúde ao cidadão, no âmbito da circunscrição territorial do concelho. O balcão SNS24 é um espaço físico criado para ajudar os cidadãos no acesso aos serviços digitais, na telesaúde, entre o cidadão e o profissional de saúde do SNS. Trata-se de uma rede nacional que confere um serviço de proximidade e de confiança. O Conselho de Caminha vai manter todas as escolas do agrupamento de escolas do Conselho, bem como foram aprovadas todas as turmas propostas com o número de alunos existentes à data da matrícula, reforçando o compromisso com o modelo de ensino público de proximidade à defesa das comunidades locais. Esta informação foi confirmada pela Direção do Agrupamento de Escolas do Conselho de Caminha e comunicada ao município. A aprovação da totalidade das turmas representa um importante sinal de estabilidade para a comunidade educativa e garante a continuidade da oferta educativa em todas as freguesias do concelho. Sonic Blast começa esta quinta-feira em Âncora. Começaram a chegar a Âncora os primeiros festivaleiros para mais uma edição do Sonic Blast, que decorre este fim de semana no campo, junto ao campo de jogos do Âncora Praia. A área de campismo já registra uma ocupação significativa, sendo os visitantes espanhóis, já que são os mais numerosos a antecipar-se para a chegada ao festival. Entretanto, já estão em vigor algumas alterações à circulação rodoviária. O acesso ao campo de futebol encontra-se condicionado a partir da rotunda de acesso, estando também definidos devidamente sinalizados parques de estacionamento destinados ao evento. A maior afluência de público é esperada esta quinta-feira, dia em que acontece a abertura do Sonic Blast Fest, e o festival conta com 2 palcos e um cartaz composto por várias bandas nacionais e internacionais, prevendo-se atrair milhares de visitantes a Âncora ao longo dos próximos dias. A Associação Empresarial de Viana do Castelo, em colaboração com a Viana Festas, promove mais uma edição do emblemático concurso das montras da Romaria de Nossa Senhora da Agonia. A iniciativa decorre entre 9 e 22 deste mês e volta a encher as ruas de vida e cor, reafirmando um comércio tradicional como o grande espelho da identidade de Viana do Castelo. Esposende recebe entre sexta e domingo a primeira edição de Esposende Nortada Kid Fest, que vai ser o novo ponto de encontro para os esportes de vento e de mar. Integrado no circuito Nortada, o festival decorre na Foz do Cavo e também no Parque Radical de Esposende, com entradas gratuitas ao público. Durante 3 dias, atletas nacionais e internacionais competem em diferentes vertentes no Kid Surf, num programa que se estende à comunidade com concertos, DJs e atividades junto ao rio. O evento é uma das etapas do Nortada Ocean Rides circuito em 2026 e passa também por Sines, Peniche, Viana do Castelo, Vila Nova de Mil Fontes e na Ericeira. O Presidente da Câmara de Viana, Luís Nobre, foi designado como Conselheiro do Conselho Económico e Social, liderado por Luís Pais Antunes. O Autarca de Viana do Castelo integra este restrito órgão de representação das autarquias locais e já firmou o tempo de posse. O Conselho Económico e Social é um órgão constitucional que consulta a concertação social e que tem como principal objetivo a promoção da participação dos agentes económicos e sociais nos processos de tomar decisão dos órgãos de soberania no âmbito das matérias socioeconómicas, sendo por excelência um espaço de diálogo entre o Governo e os parceiros sociais e restantes representantes da sociedade civil organizada. A ponte Eiffel de Viana do Castelo vai ter um investimento de 7,5 milhões de euros por parte da Infraestruturas de Portugal, que tem aberto concurso público que se destina ao reforço da ponte metálica. O prazo de execução da empreitada do reforço da ponte sobre o Rio Lima para ações de frenagem da classe de carga D4 é de 570 dias e a apresentação das propostas termina às 5 da tarde do próximo dia 28 e os concorrentes são obrigados a mantê-la durante 120 dias a contar do termo daquela data. Fechamos aqui este serviço informativo. 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Vamos agora ficar a conhecer as previsões do tempo. Céu pouco nublado ou limpo, vento fraco do quadrante oeste-noroeste. Já no mar e na costa ocidental as ondas são de 1 a 1,5 m, mas gradualmente vão aumentar de intensidade. Lá para o final do dia já devemos ter ondas a atingir os 2 metros de altura. Temperatura da água da mar mantém-se entre os 19 e os 20 graus. A baixa mar é às 3 da tarde com 1,20 m, depois às 9 da tarde temos com 2,60 m a praia-mar. Agora faltam 80 dias para que seja efetuada a mudança da hora. Hoje o sol nasce às 6h34 e põe-se às 8h48 da tarde. Isto quer dizer que temos hoje 14 horas e 13 minutos de duração do sol. Portanto, os dias já entraram cada vez melhores, são mais pequenos. A lua vai-se pôr às 3 horas da tarde. Quanto às fases da lua, vamos ter no dia 12 a lua nova e no dia 20 acontece o quarto crescente. Agora vamos à pesca lúdica, porque os melhores períodos hoje acontecem entre as 2h30 e as 3h30 da tarde. É uma atividade média, conhecida como o pôr da lua. Temos uma atividade alta entre as 7 e as 9 da tarde e depois ainda temos uma atividade média entre a meia-noite e a 1h da madrugada, esta coincidente com o nascer da lua. Quanto às temperaturas que hoje se vão fazer sentir, temos uma mínima de 14 e uma máxima de 25. Estas são as previsões do tempo para o dia de hoje.

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0: cometer um assalto.
1: Mas a sua cara não me é estranha. O senhor é o ministro das Finanças.
0: Exatamente. E você é uma contribuinte.
1: Sim, mas que quer de mim?
0: Vamos. Venha a massa do IVA. Venha a grana do IRS. Venha o cacau do selo de circulação. Ah! Venha o pastel da contribuição autárquica.
1: Mas...
0: Qual mas nem meio mas? Se não paga, fica com o rádio penhorado.
1: Ah, o quê? Isso não. Isso não. Tome lá a massa toda e mais algo por conta.
2: O comboio atrasou outra vez?
3: Não.
2: Então?
3: Desta vez fui eu que cheguei cedo demais para o atraso.
2: Ah, fui ao supermercado e só saí com o essencial.
3: Que pão, leite, ovos?
2: Não, olha, uma depressão e o talão.
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9: Lá longe, no Olimpo, os deuses parecem estar loucos. Adonis, deus do amor, vai roubando as mulheres aos poucos.

0: Altíssimo Deus dos deuses, em tão boa hora chegaste.
1: Mas o que se passa aqui? Está tudo doido no meu Olimpo?
2: Doido? Doidíssimas? As tuas deusas andam loucas de amor, de culpa do tal Adonis.
1: Quem? O jovem e belo deus do amor?
0: Esse mesmo.
2: Eu logo vi. Assim que apareceu este moçoilo, eu disse logo que se aproximavam nuvens negras do Olimpo.
0: Estranho. Vi a meteorologia na televisão e disseram que o céu ia estar pouco nublado ao limpo.
1: Mas é assim tão sedutor o rapaz?
2: Sedutor ele? É um paz de alma. As deusas é que ficam todas excitadas só de olhar para ele.
0: E claro, o rapaz não chega para as encomendas e elas querem sair com ele todas ao mesmo tempo.
2: E o pior é que elas andam a descurar as suas funções.
0: Ainda agora houve uma tromba d'água em Lisboa porque uma das deusas esqueceu da água do banho a correr enquanto fazia amor com a dona.
1: Bem, isto assim não pode continuar. Ide e trazei a minha presença.
2: Não podemos.
1: O quê? Como ousais recusar uma ordem de Zeus, o vosso superior hierárquico?
0: Sabe, é que o Adonis está trancado no seu quarto com a sua esposa.
1: Então? Afinal, não é assim tão mulherengo. Escolheu passar um serão em casa com a legítima esposa.
0: Não é isso, Zeus. Ah, como é que eu hei de explicar? Olha, posso tratá-lo por tu?
1: O quê?

0: com amor. Ora, é normal que eu passe a vida a fazer isso. É isso mesmo, não é? O amor.
1: Está bem visto, sim, senhor.
2: Pois, mas isso não quer dizer que andais por aí a assediar tudo o que seja mulher.
0: Ok, era isso, foi só uma fase passageira. Agora já sentem, tenho uma vida muito mais calma, no relaxa.
2: Ótimo.
0: Só tenho duas amadas.
2: Duas?
3: Olha, olha, queres ver que esta Adoris é como o Marco Paulo? Tem dois amores.
0: Uma é a Afrodita, deusa da beleza.
4: Uma boa lasca.
0: E a outra é a Perséfone, a rainha do inferno.
2: Ui, temos o caldo entornado.
3: Porquê, chefe?
2: Olha, porque essas duas não se podem ver nem lambidas. Se andam atrás do mesmo homem, mais cedo ou mais tarde vai dar faísca.
4: Já deu. Andaram as duas à pancada e provocaram um terremoto na Síria.
2: Pronto! Isto assim não pode continuar. Adonis, meu filho, vais passar a viver meio ano com cada uma das tuas amadas.
0: Ai, meio ano? Então, e não se arranjam aí uns 15 dias de férias?
2: Para quê? Para ires descansar nas termas?
0: Ah, não, então para ir à caça do javali, de preferência... Uma fêmea.
2: Javali?
0: Claro, eu estou rodeado de deusas, ora. Mas nunca perco a oportunidade de enfiar o dente numa porca, vá.
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0: Ovelhas e Amendoim nunca desistem de qualquer investigação. E se procuram o que procuram, de certo que o encontrarão. Podem crer.
1: Senhor Ministro das Finanças, acabaram de chegar os inspectores Pastilhas e Amendoim.
2: E qual é o caso desta vez?
1: É por causa da retoma da economia, Senhor Ministro.
2: Pois claro, pois claro. Ai, esta minha cabeça. Eles que entrem, mas nós só pagamos em 36 meses sem juros.
1: Juro, Senhor Ministro?
2: Claro que juro. A mim alguma vez me apanhou a mentir.
1: Felizmente não. Senão quem apanhava era eu. Ai, cala-te boca. Faça o favor de entrar, senhores inspectores.
3: Com vossa licença.
2: Então, já encontraram alguma coisa, inspector Pastilha?
3: Ainda não, senhor ministro, mas já me cheira a qualquer coisa. Já me cheira.
4: Já lhe cheira, chefe. Então, desculpe pela desiludi-lo, mas o que se passa é que eu trago um queijo para o lanche.
3: Queijo? Palavra de honra, amendoinha. Sabes bem que o queijo interfere com o meu faro. E sem faro não funciona, pá.
4: Aguenta aí, inspector Pastilhas, que este queijo não tem nada a ver com faro, porque faro é no Algarve e o queijo é alentejano.
3: E quiet, amendoinha. Então, senhor ministro, que contas deram afinal as suas contas?
2: Bem, só me falta encontrar o resto que resta.
3: Amendoinha, passa uma lupa. Então, onde está a lupa?
4: Está aqui arrumada nos estores, porque eu estive a limpá-la, inspector Pastilhas.
3: A limpá-la? Mas se estivesse a limpar a lupa, porquê?
4: Porque esta noite a minha miúda pediu uma lupa emprestada e nós temos que ser uns para os outros. Não acha, senhor ministro?
2: Isso de ser uns para os outros não é coisa com que eu concordo.
3: Não lhe digo, senhor ministro, porque ele tem as cúpulas avariadas. E olha lá, amendoinha. O que é que a tua miúda estava a fazer com a lupa esta noite, posso saber?
4: Estive a ver se via maior uma coisa que ela diz que é muito pequenina, chefe.
3: É isso? Acabas de me dar uma ideia que é capaz de ser a solução para encontrar o que procuramos. Amendoinha, let's go. Vamos à escola.

0: Grande ideia, Inspetor Pastilhas. É que eu adoro cavacas.
1: O quê? Já estão de volta?
2: Nós somos mais rápidos que o fiscal das finanças a mandar efetuar uma penhora, Sr. Ministro. Pronto, Sr. Ministro, aqui tem o que procurava.
1: O quê, Inspetor Pastilhas? Mas isto é um busto do Zé Pelinho a fazer um manguito.
2: Perdão, Sr. Ministro. Isto é um modelo feito por encomenda. Repare, este Zé Pelinho tem 4 braços e está a fazer 2 manguitos ao mesmo tempo, está a ver?
1: Não entendo nada, Inspetor Pastilhas. O que eu pedi para me ajudar a encontrar era a retoma para vencermos a crise. Eu continuo sem ver a retoma.
3: Eu ajudo, Sr. Ministro. Veja bem, o Zé Povinho está a fazer 2 manguitos, não está? Portanto é toma, toma. Ora, toma, toma é retoma, Sr. Ministro. Toma, toma igual a retoma. Ora, toma.
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9: Podes crer, o negócio do golfe em Portugal movimenta 500 milhões de euros por ano.
1: Como é

0: A verdade é que a temperatura do Sol sobre a Terra continua a aumentar gradualmente em cada ano que passa.
1: Ah, sim! Olha, então é menos uma preocupação que precisamos ter em relação aos nossos netos e bisnetos. Eles vão estar tão quentinhos que nem vão precisar de gastar dinheiro em roupa.
2: Os novos Herodiantes apresentaram...

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1: Porque hoje é quinta-feira, temos feiras que acontecem em Vila Prey de Angra, Monção e na cidade de Barcelos, mais a sul, também temos a habitual feira semanal. Quanto à agenda cultural para o dia de hoje, vamos às exposições que aconselhamos a fazer uma visita, muito especialmente aqueles que nos visitam. Podem ir até ao Museu do Traje, na Praça da República de Viana do Castelo. E hoje aconselhamos uma vista de olhos à Sala do Ouro, a lá, e o Linho nas Mulheres Vienenses. É uma exposição que aconselhamos também a visitar. E depois, por que não, dar uma voltinha pelo centro de mar, no navio Gilianes, e visitar a exposição Museu Virtual de Memória Marítima. É também uma exposição digna de ser visitada. E, por último, vamos até sair fora de Viana do Castelo. Vamos até Serrelês, porque o Museu da Mota, a Associação das Velhas Vielas, é uma exposição que se encontra organizada por épocas temáticas, proporcionando aos visitantes uma verdadeira viagem no tempo. Estas são as nossas sugestões em relação às exposições que estão patentes aqui pela nossa região.

0: São 7 horas e 42 minutos.
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6: O Conselho de Caminha vai manter todas as escolas do agrupamento de escolas do Conselho, bem como foram aprovadas todas as turmas propostas com o número de alunos existentes à data da matrícula, reforçando o compromisso com o modelo de ensino público de proximidade à defesa das comunidades locais. Esta informação foi confirmada pela direção do Agrupamento de Escolas do Conselho de Caminha e comunicada ao município. A aprovação da totalidade das turmas representa um importante sinal de estabilidade para a comunidade educativa e garante a continuidade da oferta educativa em todas as freguesias do Conselho. Sonic Blast começa esta quinta-feira em Âncora. Começaram a chegar a Âncora os primeiros festivaleiros para mais uma edição do Sonic Blast que decorre este fim de semana no campo, junto ao campo de jogos do Âncora Praia. A área de campismo já registra uma ocupação significativa, sendo os visitantes espanhóis, já que os mais numerosos são os mais numerosos a antecipar-se para a chegada ao festival. Entretanto, já estão em vigor algumas alterações à circulação rodoviária. O acesso ao campo de futebol encontra-se condicionado a partir da rotunda de acesso, estando também definidos devidamente sinalizados parques de estacionamento destinados ao evento. A maior afluência de público é esperada esta quinta-feira, dia em que acontece a abertura do Sonic Blast Fest, e o festival conta com dois palcos e um cartaz composto por várias bandas nacionais e internacionais, prevendo-se atrair milhares de visitantes a Âncora ao longo dos próximos dias. Dentro de uma hora voltamos à antena para atualizar estas e outras notícias da nossa região. Vamos agora ficar a conhecer as previsões do tempo. Céu pouco nublado ou limpo, vento fraco do quadrante oeste-noroeste. Já no mar e na costa ocidental as ondas são de 1 a 1,5 metros, mas gradualmente vão aumentar de intensidade. Lá para o final do dia já devemos ter ondas a atingir os 2 metros de altura. Temperatura da água da mar mantém-se entre os 19 e os 20 graus. A baixa mar é às 3 da tarde com 1,20 metros, depois às 9 da tarde temos com 2,60 metros a praia mar. Agora faltam 80 dias para que seja efetuada a mudança da hora. Hoje o sol nasce às 6h34 e põe-se às 8h48 da tarde. Isto quer dizer que temos hoje 14 horas e 13 minutos de duração do sol. Portanto, os dias já entraram cada vez melhor, dizendo-se, são mais pequenos. A lua vai-se pôr às 3 horas da tarde. Quanto às fases da lua, vamos ter no dia 12 a lua nova e no dia 20 acontece o quarto crescente. Agora vamos à pesca lúdica, porque os melhores períodos hoje acontecem entre as 2h30 e as 3h30 da tarde. É uma atividade média, conhecida como o pôr da lua. Temos uma atividade alta entre as 7 e as 9 da tarde e depois ainda temos uma atividade média entre a meia-noite e a 1 hora da madrugada, esta coincidente com o nascer da lua. Quanto às temperaturas que hoje se vão fazer sentir, temos uma mínima de 14 e uma máxima de 25. Estas são as previsões do tempo para o dia de hoje.
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15: 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Bom dia, seja muito bem-vindo. São 4 horas de música até à hora do almoço. Para quem está a trabalhar, para quem está de férias, uma companhia sabe sempre bem e ajuda a passar o tempo nos momentos assim mais mortos. Se bem que eu acho que é difícil haver momentos mortos nesta altura do ano, no verão, onde há sempre mais que fazer, onde por vezes nem há tempo para fazer tudo o que se quer, não é? Pois é. A melhor música para si, o Scalema com A Prova de Bala. Bom dia, bom trabalho, boa viagem para quem está de férias. Boas férias.

praticamente limpo. A temperatura vai subir até aos 25 graus. Não há neblinas nem nevoeiros. Vai estar assim o sol a espreitar. Um dia de céu azul. Amanhã, sexta-feira, vamos ter nuvens, mas abertas durante todo o dia. Será um pouco diferente de hoje. Hoje o céu vai estar mesmo limpo. Para amanhã, já vamos ter nuvens a pairar no céu. Quanto à temperatura, praticamente o mesmo valor. 24 de máxima, já a mínima vai se manter nos 15, tal como hoje.

Depois, para o final do dia, aumenta novamente a nubosidade. Para sábado, vamos contar com 25 graus de máxima. Para domingo, contamos com um domingo igual. O céu vai estar mais nublado a parte da manhã, com a menos nubosidade para a parte da tarde. Para domingo, contamos com 24 graus de máxima. Para segunda-feira, a máxima será de 25 graus. O mesmo cenário, o céu vai contar com alguma nubosidade. Na terça também, céu nublado e abertas. Na quarta também, há aqui uma subida dos valores da temperatura para finais da próxima semana. Quanto ao cenário, vai se manter igual, com alguma nubosidade, sendo hoje o dia em que o céu vai estar praticamente limpo. Para os próximos dias vamos ter ali umas nuvens que de vez em quando podem tapar o sol. Mas, no entanto, aproveitar o dia de hoje, porque eu acho que vai ser assim um excelente dia de praia. Aitana, super estrela, para ouvir agora. Músicas que sabem bem de se ouvir e tocam aqui para si nesta manhã. Um ótimo dia, um bom trabalho e continuação de umas ótimas férias. Bom dia!

ponte que revolucionou a margem sul. Ainda também notícia Benfica Hearts, às 20, na SIC. Benfica com exames escoceses na Europa e com déficit de centrais. Ainda também notícia na liderança da PJ, Tribunal de Contas perdoou infrações a Luís Neves. Duarte Pacheco, ex-deputado, denuncia furtos no Parlamento. Ainda também notícia, a riqueza das famílias aumenta 21% em 4 anos. Droga, clandestinos usados em tráfico de milhões, é também notícia. GNR apanha violador em flagrante no Algarve. E ainda também um ano após a morte, Dragão recorda Jorge Costa. Avanço agora para a capa do Jornal de Notícias. Banhos de multidão, negócios de milhões, romarias valem ouro para as economias locais. Viseu, Viana, Ponte Lima e Lamego esperam elevado retorno. Ainda também notícia do futebol, Benfica e Braga são favoritos na batalha por um lugar na Europa. Águias defrontam o Hertz e arsenalistas enfrentam o Dinamo Minsk. Garrafas e latas sem o sistema Volta só saem do mercado quando o estoque esgotar. O período de transição termina este domingo, mas cafés, restaurantes e supermercados ainda vão poder vender embalagens antigas. A proibição apenas abrange fabricantes.

Aliás, notícia também em Gondomar, o metro entre Souto e Dragão, em 2029, terá 4 túneis. E ainda também no Médio Oriente, Irão e Oman tentam reabrir o Estreito de Hormuz. É também notícia que está na capa do Jornal de Notícias. Avanço agora para o público. E esta manhã no público, Luís Neves arrisca-se a ser

mitos ambientais. Copos reutilizáveis nos festivais são solução ecológica ou negócio disfarçado? Pergunta. Ainda também notícia: empresas reincidentes na disparidade salarial perdem incentivos fiscais. Proposta do Governo para transpor diretiva da transparência salarial agrava pela penas acessórias, acaba com cláusulas de segredo salarial e alarga para 3 anos o período de proteção contra retaliações. SNS, gastos com tarefeiros e horas extras descem. Ainda também notícia: o assalto ao Chega, partidos recusaram mais videovigilância no Parlamento. Poupança, famílias põem em média 28 mil euros nos novos certificados. Ainda também os dados do INE, emprego resiste com a ajuda dos mais velhos e também da construção. Avanço agora por fim para o Diário de Notícias. Geopolítica: Portugal não tem manuais para cidadãos em cenário de guerra, alertam especialistas. O estudo da Eurodefense, coordenado pelo general Valença Pinto, aponta a falta de resposta articulada de defesa total e também das orientações concretas para a população em cenários extremos. O contexto internacional atual tornou insustentável a ilusão de isolamento protegido que se vive em Portugal, é o que indica o documento analisado pelo Diário de Notícias. Ponte 25 de Abril, os 60 anos da obra que liga as duas margens do Tejo. Crime organizado: PJ apreende 5 toneladas de cocaína em navio proveniente da América do Sul. Ainda também notícia: apoiados Maduro, a FIFA só mudará com uma pressão exterior forte. Na educação, o PS fala em atropelamento e fuga e teme repetição dos erros nas pautas na sexta-feira. Ucrânia, só um míssil russo abatido em 51. Zelensky renova apelo por patriote. Ainda também o trabalho: desemprego cai para o nível mais baixo em 15 anos até junho. Notícias que estão hoje na capa destes jornais: Diário de Notícias Público, JTN e Correio da Manhã. Passam agora 23 minutos das 8. Há música e da boa para ouvir. Daddy Yankee, baila comigo.

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1: Porque hoje é quinta-feira, temos feiras que acontecem em Vila Prey de Angra, Monção e na cidade de Barcelos, mais a sul, também temos a habitual feira semanal. Quanto à agenda cultural para o dia de hoje, vamos às exposições que aconselhamos a fazer uma visita, muito especialmente aqueles que nos visitam, podem ir até ao Museu do Traje, na Praça da República de Viana do Castelo, e hoje aconselhamos uma vista de olhos à Sala do Ouro, a lá, e o Linho nas Mulheres Vienenses, é uma exposição que aconselhamos também a visitar. E depois, por que não, dar uma voltinha pelo Centro de Mar, no navio Gilianes, e visitar a exposição Museu Virtual da Memória Marítima. É também uma exposição digna de ser visitada. E por último, vamos até sair fora de Viana do Castelo, vamos até Serrelês, porque o Museu da Mota, a Associação das Belhas Vielas, é uma exposição que se encontra organizada por épocas temáticas, proporcionando aos visitantes uma verdadeira viagem no tempo. Estas são as nossas sugestões em relação às exposições que estão patentes aqui pela nossa região.
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Acabei de ver aqui um artigo que diz 6 coisas que as pessoas mais felizes e bem-sucedidas fazem antes das 9 da manhã. Portanto, é esta hora, possivelmente estão a fazer alguma destas 6 coisas. Ou seja, as pessoas mais felizes, as pessoas mais bem-sucedidas, de bem com a vida, não é? De bem com a vida. Então vamos lá ver. Não se trata de rotinas perfeitas ou rígidas. Atenção, diz aqui que são escolhas simples, que feitas de forma consistente podem trazer toda a diferença. Aliás, a forma como começamos o dia, começamos amanhã, tem um impacto enorme no nosso dia. Por isso é que quem às vezes começa o dia de uma forma mais pessimista, a não acreditar que o dia pode correr bem, isso pode condicionar mesmo o seu dia, não é? Pode mesmo fazer com que o dia fique mais escuro, mais cinzento, ver o lado mais negativo. Portanto, a forma como começamos amanhã tem um grande impacto no resto do dia. Então vamos lá ver, não se trata de rotinas perfeitas ou rígidas, são apenas escolhas simples que, feitas, como disse, de uma forma consistente, podem fazer toda a diferença. E diz aqui que entre as 6 coisas que as pessoas fazem mais felizes e bem-sucedidas antes das 9 da manhã, não começam o dia no telemóvel. Ora, pois é, difícil, não é? Porque a maior parte das pessoas não resiste. Em vez de mergulharem logo nos e-mails, redes sociais ou até mesmo à procura de notícias, muitas pessoas felizes evitam o telemóvel nos primeiros minutos da manhã. Portanto, este pequeno gesto ajuda a reduzir a ansiedade e a começar o dia com mais foco e também menos ruído externo. Uma das regras mais comuns entre pessoas bem-sucedidas é começar o dia longe do ecrã. Em vez de redes sociais ou e-mails logo no despertar, optam por um início mais calmo, que lhes permite definir o ritmo do dia sem distrações. Ponto número 2. Cria um momento de silêncio. Ora, pode ser meditação, respiração consistente, ou consciente, ou simplesmente alguns minutos em silêncio, assim, enquanto toma o café. Nem sempre é possível, porque há famílias e famílias, não é? Quem tem miúdos, se calhar, não consegue encontrar esse momento de silêncio, mas se puder, não é? Há sempre um lugar em que a pessoa consegue estar no seu silêncio. Portanto, este espaço permite organizar pensamentos e começar o dia com mais clareza mental. E não é à toa que muitas figuras públicas incluem momentos de meditação ou simplesmente alguns minutos de silêncio na sua manhã. Oprah Winfrey, por exemplo, é frequentemente associada à prática de meditação diária, que considera essencial para manter o equilíbrio emocional. Depois, ponto número 3, movimentam o corpo. Não é preciso um treino intenso, basta uma caminhada leve, alongamentos ou até mesmo uma breve sessão de exercícios. São simplesmente suficientes para ativar o corpo e aumentar os níveis de energia. Definir uma intenção para o dia aparece aqui no ponto número 4, ou seja, em vez de entrar em modo automático, muitas pessoas felizes definem uma pequena intenção diária. Pode ser assim algo que parece tão simples, mas que pode marcar a diferença. Portanto, definir uma intenção para o dia, até pode ser assim, ser mais paciente, ou então focar-se no essencial, ou simplesmente ter um dia leve. Mas ter essa intenção e defini-la já é muito importante. Ponto número 5. Toma um pequeno almoço equilibrado. Portanto, alimentar o corpo logo pela manhã ajuda a estabilizar a energia e a melhorar a concentração. Opções simples e nutritivas são geralmente as mais escolhidas. E depois, o ponto número 6, evitam a pressa desnecessária. As manhãs mais felizes tendem a ser menos caóticas, ou seja, acordar com tempo suficiente para não viver em corrida constante ajuda a reduzir o stress e a melhorar também o humor ao longo do dia. A consistência é uma das características mais referidas em perfis de pessoas com sucesso e, portanto, muitos CEOs e gente bem-sucedida começa o dia muito cedo, aproveitando as primeiras horas para responder a mails e a planear o dia com calma antes do mundo acordar. Portanto, pequenos hábitos que causam grandes impactos. Não existe, claro, uma fórmula única para a felicidade, mas há padrões que se repetem. As manhãs são um desses momentos-chave. Pequenas mudanças na forma como começamos o dia podem influenciar não só o humor, mas também a forma como enfrenta tudo o resto. Portanto, lembre-se disso, porque o dia está ainda a começar. Claro.

0: Fest está de regresso à zona das Dunas dos Caldeirões, em Vila Praia da Âncora. Aliás, um formato que começou em 2011, como um evento apenas focado num dia inteiro de concertos, nasceu e realizou-se nas primeiras 9 edições na Freguesia de Moledo, na altura no Centro Cultural de Moledo Minho. Ao longo dos anos cresceu para um formato 3 dias de duração, além da festa de recepção ao campista, portanto que começou já ontem. Houve então a mudança de recinto depois de um interregno de 2 anos, isto devido à pandemia. A 10ª edição em 2022 marcou assim a mudança definitiva do festival para o recinto atual da Praia da Duna dos Caldeirões, em Âncora, e portanto já se nota o movimento por estes lados. São muitos aqueles que estão por cá para estes dias de concertos e que aproveitam também a nossa gastronomia, a paisagem, aproveitam tudo. Portanto, eu acho que quem vai a concertos não vai apenas para ouvir música, vai também pelo convívio, pela partilha do mesmo gosto também com os outros, conhecer pessoas, conhecer também a identidade local dos sítios por onde passam. Portanto, Sonic Blast está de regresso a Vila Praia da Âncora, neste caso a Âncora, e é um festival conceituado, focado nos géneros stoner, doom, hardcore e rock psicadélico, e vai estar a decorrer até dia 8 de agosto, portanto é entre hoje e amanhã. Ontem foi a recepção ao campista, inclui bandas de peso e muitos são aqueles que só arredam pé mesmo no domingo. Portanto, o barulho que vai sentir nos próximos dias até às 4, 5 da manhã, já sabe que é o Sonic Blast, que mais um ano se realiza na Duna dos Caldeirões em Âncora, portanto na Praia da Duna dos Caldeirões em Vila Praia da Âncora. Um festival que arranca hoje oficialmente e dura até dia 8 de agosto.
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1: 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E hoje é quinta-feira, não se esqueça que a partir das 9 trago-lhe os 30 mais da semana, os álbuns mais vendidos. É uma tabela composta por 30 posições que vai poder acompanhar e saber tudo logo a seguir às 9 da manhã. Mas para já, há música da boa para ouvir.

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1: E que tal um cafezinho? 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Bom dia! 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
2: São 9 horas.
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6: A Associação Empresarial de Viana do Castelo, em colaboração com a Viana Festas, promove mais uma edição do emblemático concurso das montras da Romaria de Nossa Senhora da Agonia. A iniciativa decorre entre 9 e 22 deste mês e volta a encher as ruas de vida e cor, reafirmando um comércio tradicional como o grande espelho da identidade de Viana do Castelo. Esposende recebe entre sexta e domingo a primeira edição do Esposende Nortada Kid Fest, que vai ser o novo ponto de encontro para os esportes de vento e de mar. Integrado no circuito Nortada, o festival decorre na Foz do Cavo e também no Parque Radical de Esposende, com entradas gratuitas ao público. Durante 3 dias, atletas nacionais e internacionais competem em diferentes vertentes no Kitesurf, num programa que se estende à comunidade com concertos, DJs e atividades junto ao rio. O evento é uma das etapas do Nortada Ocean Rides circuito em 2026 e passa também por Sines, Peniche, Viana do Castelo, Vila Nova de Mil Fontes e na Ericeira. Em Darca, a Junta de Freguesia, num investimento de 30 mil euros, vai requalificar a Travessa do Limão. A intervenção está a cargo da Junta de Freguesia, na sequência da aprovação pela Câmara de Viana do Castelo de um apoio financeiro. Barroselos recebe esta sexta e sábado o primeiro encontro das associações. Este é o primeiro encontro numa organização da Junta de Freguesia das associações locais e vizinhas. Este evento tem como objetivo celebrar o movimento associativo na vila, permitindo de todas as associações presentes divulgar e dar a conhecer o seu trabalho. Além da parte gastronómica, há ainda também um vasto programa de animação que vai acontecer durante estes 2 dias. Em Outeiro foi designada a nova Comissão de Festas para 2027. Desta vez, as pessoas que compõem a comissão são todas elas do lugar de Mesieiro, que assim se comprometem a organizar a festa maior da freguesia. Assim, agentes do lugar de Mesieiro, porque em cada ano é sempre um lugar diferente que organiza as festas, referem que é com muita vontade que dão início a este novo caminho e agradecem à comissão anterior e apelam também a todos os outeirenses para colaborarem nas festas de 2027. Estas e outras notícias podem ser consultadas em notícias em radioafifense.pt.
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Bem-vindos ao Top 30, o top dos álbuns mais vendidos da última semana. Durante os próximos minutos vai poder acompanhar a tabela. Vamos subir até chegarmos ao número 1. Vamos conhecer as subidas, as descidas, as reentradas e as novidades. Porque sim, temos novidades esta semana e já vai saber tudo já a seguir. É uma tabela fornecida pela Associação Fonográfica Portuguesa, que nos cede gentilmente a tabela para nos pôr a par da situação dos álbuns mais vendidos. E começamos pelo último lugar. Há uma novidade no Top 30, entrou diretamente para a tabela para o último lugar. O álbum é Ibiza Vibes, volume 1, de vários artistas. É uma estreia nos 30 mais a ocupar o último lugar do top. Acima, no 29º lugar, The Rolling Stones com Foreign Tongues. O álbum estava no 12º lugar a semana passada, esta semana desce para o penúltimo lugar do top. Em 28º lugar, Calvin Harris e o álbum 96 meses. Estava em 26º lugar, esta semana cai duas posições para o 28º lugar. Em 27º lugar, Prof Jam com LSD, o álbum estava no 25º lugar. É também uma descida de duas posições agora para o 27º lugar. Em 26º lugar, Dillaz, o próprio, a subir duas posições, estava no 28º lugar, está agora em 26º. O próprio já conquistou a tripla platina. Em 25º lugar, na tabela dos 30 mais da semana, temos T-Rex com Um Dia Vais Perceber. O álbum desceu 10 posições, estava em 15º lugar, está agora em 25º lugar. Um Dia Vais Perceber é o segundo álbum de estúdio do rapper luso-angolano T-Rex. Foi lançado a 26 de junho deste ano. O projeto sucedeu ao aclamado disco Cor d'Água de 2023 e marcou assim o regresso do artista aos grandes lançamentos, após assim um período de grande expectativa, a gerar também junto dos fãs. O disco é composto por 14 músicas, explora o crescimento pessoal, ambição, família, amor e também a busca por um propósito. Mantendo sempre a identidade marcante T-Rex, fundindo o hip-hop, o trap, com novas direções musicais e também visões artísticas. O álbum teve a sua primeira grande atuação ao vivo num concerto especial no festival Summer Summer Fest em julho e já pode ser ouvido, porque ele integra a lista no Spotify e também na Apple Music. Vamos então ficar com um dos temas deste álbum, que se chama Lembrar. Está então em Um Dia Vais Perceber, que se encontra no Top 30, em 25º lugar. 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

T-Rex se lembrar um dos temas a que faz parte deste álbum, um dia vais perceber que está em 25º lugar na tabela dos 30 mais da semana. E vamos continuar a subir?

com o álbum The Art of Loving, estava no 19º lugar. Esta semana sobe 3 posições para um 16º lugar. Subimos para o 15º lugar e chegamos a meio da tabela dos 30 maios da semana. A meio do

problemas dos vizinhos só se estraga uma casa. Eles que estão então no top 30, na posição número 15, portanto estão mesmo a meio da tabela. Os vizinhos que têm várias atuações agendadas de norte a sul do país, aliás, eles que vão atuar no dia 22 em Penafiel, na Feira Agrícola do Val do Sousa, no concerto, um concerto na Agrival. Eles que vão passar também pelo final do ano um espetáculo muito especial no Coliseu do Porto AGAs, na cidade do Porto, onde vão apresentar os temas do álbum de estreia Só Se Estraga Uma Casa. Portanto, vão andar por aí, vamos continuar a ouvi-los, vamos continuar a vê-los também. E vamos continuar a subir na tabela dos 30 maios da semana.

Sienna Spiro, o álbum Visitor, Standard. O álbum estava no 14º lugar e assim se mantém esta semana. Em 13º lugar na tabela dos 30 mais,

Escutamos então Richie Campbell com Elephant in the Room. Vamos continuar a subir na tabela dos 30 maios da semana. Agora para o 12º lugar. Nesta posição ia descer está o álbum de Plutónio, Sacrifício, Sangue, Lágrimas e Suor. O álbum estava em 9º lugar, está agora em 12º lugar. Em 11º lugar, Madonna, Confessions 2. O álbum estava no 8º lugar, está agora um

do lugar do pódio para o nono lugar, uma descida de 8 posições. Em oitavo lugar, Thriller, 40. O álbum de Michael Jackson, que estava no 11º lugar, está agora no 8º lugar.

Jedi XCX, acabamos de ouvir o tema Camera. E ainda acerca deste álbum, o álbum de estúdio da cantora e compositora britânica, intitulado então Music Fashion Film, consolida a sua assinatura visual e também sonora ao misturar a cultura pop eletrónica com referências estéticas e também cinematográficas. Foi lançado a 24 de julho, portanto é um álbum muito recente. O projeto serve como um ensaio visceral sobre o consumo e a alta costura, trazendo alusões diretas a marcas.

lista. Vamos agora continuar a subir na tabela dos 30 mais da semana. Agora para a posição número 6. No sexto lugar da tabela dos 30 mais da semana temos mais uma novidade: The Strokes, o álbum Reality Waits. Está então pela primeira vez nos 30 mais e ocupa um sexto lugar. E agora seguimos para os 5 mais da semana. Vamos já saber quem está no 5º, 4º, 3º, 2º e 1º lugar do Top 30. Os 5 mais. 5, 4, 3, 2,

terceiro lugar é o Yang, BTS. A subir uma posição em relação à semana passada, estava no quarto lugar, está agora em terceiro lugar nos 30 mais da semana. E vamos continuar a subir. Em segundo lugar, Bad Bunny, deve tirar mais fotos. Estava num terceiro lugar, sobe esta semana para o segundo lugar. E deve tirar mais fotos. Já conquistou a sexta platina.

30 mais da semana e vamos continuar a subir. E agora é a última subida. Vamos saber quem lidera a tabela dos 30 mais e ocupa um primeiro lugar. Ora, em primeiro lugar, na tabela dos 30 mais da semana, o álbum que a semana passada estava no segundo lugar. Portanto, subiu do segundo para o primeiro lugar. O

30 mais. Damos a conhecer semanalmente as subidas, as descidas, as reentradas e as novidades todas as semanas. É uma tabela fornecida pela Associação Fonográfica Portuguesa, que nos cede gentilmente a tabela. Vamos acompanhando então aqui as posições. São 30 álbuns, 30 posições. Para a semana, há mais.

0: A seguir, porque ainda temos mais 2 horas pela frente, fica feito o convite. Até já.
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1: São 10 horas.
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4: O Presidente da Câmara de Viana, Luís Nobre, foi designado como Conselheiro do Conselho Económico e Social, liderado por Luís Paes Antunes. O Autarca de Viana do Castelo integra este restrito órgão de representação das autarquias locais e já firmou o tempo de posse. O Conselho Económico e Social é um órgão constitucional que consulta a concertação social e que tem como principal objetivo a promoção da participação dos agentes económicos e sociais nos processos de tomar decisão dos órgãos de soberania no âmbito das matérias socioeconómicas, sendo por excelência um espaço de diálogo entre o Governo e os parceiros sociais e restantes representantes da sociedade civil organizada. A ponte EFL de Viana do Castelo vai ter um investimento de 7,5 milhões de euros por parte da Infraestruturas de Portugal, que tem aberto concurso público que se destina ao reforço da ponte metálica. O prazo de execução da empreitada do reforço da ponte sobre o Rio Lima para ações de frenagem da classe de carga D4 é de 570 dias e a apresentação das propostas termina às 5 da tarde do próximo dia 28 e os concorrentes são obrigados a mantê-la durante 120 dias a contar do termo daquela data. As notícias voltam para ser atualizadas dentro de uma hora aqui na antena da Rádio Vivência ou então pode nos seguir nas plataformas digitais, lá toda a informação é sempre atualizada. Vamos agora ficar a conhecer as previsões do tempo. Céu pouco nublado ou limpo, vento fraco do quadrante oeste-noroeste. Já no mar e na costa ocidental as ondas são de 1 a 1,5 m, mas gradualmente vão aumentar de intensidade. Lá para o final do dia já devemos ter ondas a atingir os 2 metros de altura. Temperatura da água da mar mantém-se entre os 19 e os 20 graus. A baixa mar é às 3 da tarde com 1,20 m, depois às 9 da tarde temos com 2,60 m a praia-mar. Agora faltam 80 dias para que seja efetuada a mudança da hora. Hoje o sol nasce às 6h34 e põe-se às 8h48 da tarde. Isto quer dizer que temos hoje 14 horas e 13 minutos de duração do sol. Portanto, os dias já entraram cada vez melhor, dizendo são mais pequenos. A lua vai-se pôr às 3 horas da tarde. Quanto às fases da lua, vamos ter no dia 12 a lua nova e no dia 20 acontece o quarto crescente. Agora vamos à pesca lúdica, porque os melhores períodos hoje acontecem entre as 2h30 e as 3h30 da tarde. É uma atividade média, conhecida como o pôr da lua. Temos uma atividade alta entre as 7 e as 9 da tarde e depois ainda temos uma atividade média entre a meia-noite e a 1h da madrugada, esta coincidente com o nascer da lua. Quanto às temperaturas que hoje se vão fazer sentir, temos uma mínima de 14 e uma máxima de 25. Estas são as previsões do tempo para o dia de hoje.
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6: Bom dia, bom dia. Cá estamos para mais uma hora a abrir a terceira hora do Toca Acordar. Espero que a sua manhã esteja a correr muito bem. Hoje temos um dia de sol, portanto hoje não há desculpas para não ir à praia, para não ir passear, para não estar já com o pezinho na areia ou para não estar já fora de casa. Portanto não há desculpas com o tempo bom. É um desperdício, não é? Estar em casa, ainda para mais a dormir. Se estiver a dormir, então não há desculpas. Só mesmo se os seus turnos são outros que obrigam a dormi-lo realmente às 10 da manhã. Se não, é sair de casa, é ficar-nos a acompanhar na rádio. Se está a trabalhar e não tem outro remédio, não é? A rádio é também uma companhia para quem está do outro lado e para quem vê os outros estarem de férias. Grace e os Kalema, Donde, Como e Quando. Músicas que sabem bem de se ouvir e tocam aqui para si nesta manhã. Um ótimo dia.

O Festival Neopop 2026, celebrado este ano sob o nome Antipop, para comemorar os seus 20 anos, começa hoje, estende-se até ao dia 6 de agosto, portanto são 3 dias, junto ao Forte de Santiago da Barra, em Viana do Castelo. O Forte de Santiago da Barra, que fica ali juntinho ao Rio Lima, as portas abrem diariamente às 19 horas. Esta edição especial de aniversário traz de volta um novo palco e lendas absolutas do Tecno Mundial. Portanto, são 3 dias, de 6 a 8 de agosto, junto ao Forte de Santiago da Barra, em Viana do Castelo, ali junto ao Rio Lima, onde por lá também já estão muitos campistas a pernoitar. E, portanto, é mais um festival, este ano celebrado sob o nome Antipop, para comemorar os 20 anos.

0: do país.
1: Estamos juntos.
0: Hoje parece-me que vai ser o melhor dia da semana, porque isto, para os próximos dias, apesar de não termos aqui grande chuva prevista, o cenário vai estar assim um bocadinho mais cinzento. Hoje

26 para, aliás, 28 para Viseu e 26 para a Guarda. 29 para Coimbra, 28 para Leiria, 33 para Castelo Branco, 30 para Porto Alegre e também para Santarém, 28 para Lisboa, 33 para Évora e para Beja, 30 para Faro, 26 para Sagres e 26 para Sines. O céu vai estar nublado de norte a sul do país. E as temperaturas não vão estar muito diferentes. Vamos estar com valores entre 24 e os 25 para a cidade de Viana até ao próximo fim de semana e para além do fim de semana também. Há zonas onde vai aquecer um bocadinho mais.

0: o sol a brilhar durante todo o dia, sem nevoeiros e sem neblinas, o que deixa assim parecer que vai ser um ótimo dia de praia. No Mac, bem, para ouvir agora a música que nos leva para além das 10h20 nesta manhã. Um ótimo dia, sou Mafalda Velho e vou estar consigo até às 12. Bom dia, toca acordar.
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0: leite, para apanhar sol, para absorver a vitamina D, que é essencial para o corpo. Fortalece os ossos, por isso é que as pessoas no verão estão sempre melhores um bocadinho, não é? Regula também o sistema imunitário e é um apoio à função muscular, portanto ajuda o intestino a absorver o cálcio e fósforo, fortalece e protege contra fraturas e também osteoporose, portanto desde os ossos até mesmo aos dentes, e a força muscular melhora o tónus e reduz o risco de quedas. E depois a sensação de bem-estar, apoia as células imunitárias contra infecções, ajuda a modular os processos de inflamação e pode auxiliar na prevenção de diabetes e até mesmo de doenças de coração. Por isso aproveite, tem um dia ótimo.
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0: E já a seguir aos comerciais, mais um espaço a Deco Responde.
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3: Olá, caro consumidor, seja muito bem-vindo a mais uma rúbrica da DECO. Conduzir de chinelos é legal? Com o calor a apertar, é comum vermos condutores a conduzir de chinelos. A grande questão que se coloca neste contexto é de saber se a condução de chinelos é um comportamento punível por lei. E a resposta é não. O Código da Estrada não prevê nenhuma limitação ou punição ao estilo de roupa ou calçado utilizado enquanto se conduz. Existe sim uma informação genérica que apela ao bom senso dos condutores, salientando que estes devem abster-se da prática de atos suscetíveis de prejudicar o exercício da condução em segurança. Ou seja, apesar de não ser proibido, conduzir com calçado instável pode comprometer os seus reflexos ao volante e isso sim pode ser considerado perigoso. Portanto, comportamentos tais como fumar um cigarro, retocar a maquilhagem enquanto está a conduzir, embora pareçam atividades banais, são exemplos de situações que podem colocar a segurança do condutor e passageiros do veículo em risco. Nestes casos, os condutores podem ser multados com coimas entre os 60 e os 300 euros. 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Por isso, informe-se e esteja atento às regras de segurança para que não seja surpreendido nem afete a segurança dos outros. Saiba que pode contar com o apoio da DECO Minho através do número de telefone 258-821-083 ou através do endereço eletrónico deco.minho@deco.pt. Obrigada por estar desse lado, umas boas férias e vemo-nos em breve.

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Matias Damásio, nosso beijo. Hoje faltam 20 minutos para as 11 horas da manhã. Temos a hora de música pedida entre as 11 e o meio-dia, a hora em que pode aproveitar, fazer uma pausa no que está a fazer e ligar para o 258-98-3087. Sou eu que vou atender. É aqui no Toca Acordar que deixa o seu beijo, a sua mensagem, a sua dedicatória. É um espaço que chega daqui a mais ou menos 20 e poucos minutos. Mas antes, a Laurine com Tatu para ouvir a seguir.

sobre quais são os quatro signos mais mentirosos do zodíaco. Não quer dizer que os outros não mintam, mas estes mentem mais. E também de forma é que nos podem enganar independentemente do dia do ano. Os quatro signos mais mentirosos do zodíaco. Por isso, atenção, não se deixe enganar. Mesmo sem maldade, é bastante provável que estes signos o tentem enganar, independentemente do dia, do ano, da situação. E os astrólogos reuniram então os signos mais mentirosos do zodíaco. Está preparado para saber quais são? Ora, balança está na lista. São os mais, diz aqui que são os mais mentirosos, encantadores e carismáticos. Portanto, mentem, mas ao mesmo tempo que mentem, querem ser encantadores. Como alguns.

Um dos melhores comunicadores do Zodíaco, estes nativos de balança são habilidosos e, enfim, quando se conectam com os outros, essa habilidade sobressai mais ainda. No entanto, não mentem com uma intenção de fazer mal a alguém. Fazem isso apenas para manter a paz e até mesmo para evitar conflitos. Depois temos aqui na lista Escorpião. Há um motivo pelo qual os nativos de Escorpião são notoriamente misteriosos e tudo se resume ao planeta que governam, Plutão. O planeta da transformação e do subconsciente, Plutão simboliza o que está por baixo e com essa influência. Escorpião pode canalizar a energia intensa e secreta para manipular a verdade de uma forma que nenhum outro signo consegue. Eles são muito bons a mentir. Nativos de Escorpião podem distorcer a percepção da realidade dos outros e ninguém vai suspeitar de nada, portanto conseguem mentir e muito bem. Aquário, se alguém um pouco excêntrico dissesse algo um pouco bizarro, provavelmente ninguém suspeitaria que essa pessoa estivesse a mentir. Só pensaria que ele estaria a ser o mesmo excêntrico de sempre. É exatamente assim que os aquarianos se safam, aliás. Eles são excelentes mentirosos, simplesmente porque são difíceis de decifrar. Quando estão a refletir em voz alta sobre a filosofia ou a espalhar factos históricos de um nicho demasiado específico, a maioria das pessoas nem questiona. Afinal, quem é que questiona um gênio? Governados por Urano, planeta da perturbação e da rebelião, os aquarianos estão constantemente a questionar a realidade, por isso nunca vai vê-los a mostrar como realmente se sentem. Nativos de Aquário podem ser mentirosos habilidosos, não por serem maus, mas porque a realidade deles se trata de uma outra dimensão. E depois temos o Capricórnio. Ora, Capricórnio, vamos lá saber então aqui os capricornianos. Já li exatamente balança, escorpião, aquário e agora por fim capricórnio, que é o último. Provavelmente quase nunca vai conseguir apanhar um nativo de capricórnio a mentir, porque segundo estes astrólogos, capricórnio pensa sobre como contornar todos os ângulos, isto é, são uns excelentes mentirosos, são governados por Saturno, planeta da estrutura e do controle, estão... Aliás, são muito organizados nas suas mentiras, todas as mentiras servem para algum objetivo específico e antes disso já pensaram em todos os riscos, recompensas e possíveis consequências antes mesmo de falarem numa uma única palavra. E ficámos aqui então com os signos mais mentirosos. Recapitulo, são Balança, Escorpião, Aquário e Capricórnio. Todos os outros também mentem, mas não com a mesma habilidade, se calhar. 10h48, bom dia.

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7: Bom dia, são 11 horas. Seguimos agora para a informação das 11. O Presidente da Câmara, Luís Nobre, da Câmara de Viana do Castelo, foi designado como Conselheiro do Conselho Económico e Social em representação das autarquias locais, segundo agora foi divulgado. A Câmara explica que o socialista Luís Nobre já firmou o termo de posse do SES, liderado por Luís Paes Antunes. Com as festas da Senhora da Agonia à porta, já garantiu a CP um reforço em relação aos comboios de frequência e alargamento dos horários para responder à procura durante a Romaria da Senhora da Agonia. Assim haverá um reforço de comboios para que as pessoas possam ir à festa e, enfim, evitarem assim de levar os seus veículos automóveis, onde não é fácil nestas alturas estacionar na cidade de Viana do Castelo. O Executivo Municipal de Viana do Castelo rejeitou o pedido apresentado à autarquia pela concessionária Viana Camping para a prorrogação por mais 5 anos do prazo da concessão e para a suspensão do pagamento da renda. A concessionária justifica a prorrogação do prazo como um reforço no investimento de 3 para 4 milhões de euros, mas o Presidente da Câmara e 3 vereadores socialistas abstiveram-se por não existirem obras no terreno. O balanço desta época balnear, que ainda não está no fim, são até à altura 17 mortos e 868 salvamentos e 1.606 ações de primeiros socorros nas praias portuguesas. É o balanço da Autoridade Marítima Nacional nos 3 meses da época balnear 2026, que foi divulgado no dia de ontem. Assim, no comunicado registou-se entre 1 de maio e 31 de julho 868 salvamentos, 1.606 ações de primeiros socorros e 17 vítimas mortais nas praias portuguesas, das quais 12 por afogamento e 5 por doença súbita. Na distribuição das causas prováveis de morte, 3 acidentes por afogamento ocorreram em praias marítimas vigiadas, 5 em praias marítimas não vigiadas, 2 em praias marítimas fora da época balnear, não vigiadas à data do acidente, e 2 em zonas marítimas não vigiadas. Esposende recebe entre esta sexta e domingo a primeira edição do Esposende Nortada Kit Fest, melhor dizendo, que vai ser o novo ponto de encontro para os esportes de vento e de mar, integrado no circuito Nortada da Ocean Rides 2026. O festival decorre na Foz do Cávado e Parque Radical de Esposende, com entrada gratuita ao público. A Câmara de Caminho investiu cerca de 9 mil euros na reparação e substituição das barreiras de segurança na estrada municipal que liga às freguesias de Danha Gondar, melhorando significativamente as condições de proteção e circulação desta via municipal. O primeiro encontro das associações de Barroselas acontece esta sexta e sábado. O primeiro encontro das associações numa organização da Junta de Freguesia e das associações locais e vizinhas. Em Darca, a Junta de Freguesia, num investimento de 30 mil euros, vai requalificar a Travessa do Limão. A intervenção está a cargo da Junta de Freguesia na sequência da aprovação pela Câmara Municipal de Viana do Castelo. Em Valença, o trânsito de automóvel está proibido entre o meio-dia e as 4 da tarde no interior da Fortaleza. Segundo a autarquia, a medida pretende reforçar a segurança dos residentes e visitantes e também proteger o património histórico e melhorar a fruição deste monumento nacional. 3 minutos, mais alguns segundos, passam agora das 11 da manhã, concluímos aqui este bloco de notícias. Eu volto ao meio-dia para atualizar toda a informação, no entanto também nos pode seguir em notícias em radioafifense.pt.
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4: 11 horas e 9 minutos. Bom dia, bom dia, bom dia mais uma vez. Bem-vindo, bem-vinda à quarta e última hora. É a partir de agora, neste exato momento, que eu tenho disponível ao seu dispor a linha telefónica de sempre, o 258-98-3087, que serve para você usar caso queira pedir música e caso queira deixar a sua dicatória. Portanto, já sabe quanto a isso. Estamos normalmente já combinados. Quem assiste, quem acompanha, quem está aqui nesta hora, a ouvir o Toca Acordar, sabe que há uma horinha em que o ouvinte pode participar e falar comigo, e eu estou sempre aqui, prontinha para o receber. 258-98-3087. E por falar em pronta, já estou pronta e o telefone também já está a tocar. É sinal que do outro lado o ouvinte também já está pronto para ligar. Estou sim?
9: Olá, minha querida Rosa Branca.
4: Oh, meu querido, tem que se afastar um bocadinho do rádio, porque senão ficamos a ouvir aqueles barulhos que ninguém gosta, e mesmo os ouvintes que estão a ouvir, porque está a ver, esse assobio, esse ouvinte.
9: A rádio está.
4: Não, não tem que afastar o rádio, pode-se afastar e

0: sócio do rádio. Portanto, não tem que ir lá, quer dizer, não tem que ir lá e afastar o rádio. Não tem que ir lá e afastar o rádio, tem é que se afastar do rádio.
1: Minha querida amiga, hoje é o primeiro.
0: Hoje é o primeiro, é. Isso é bom, ser, é bom ser o primeiro?
1: O primeiro, aliás, para a eficiência.
0: Gosta de ser o primeiro?
1: Não sou o último.
0: Está bem que gosta quando não é o último, porque depois quando é o último conforma-se, não é? Pronto, ok. Ai, meu querido, não se está a afastar do rádio, tem que se afastar do rádio, ponha-se...
1: Opa, tira-me o rádio daí, me caga a coisa.
0: Ou então mude você de posição, que é mais fácil. Em vez de afastar o rádio, afasta-se você. Pronto, está bem.
1: Você podia ser minha filha.
0: Ai, podia.
1: Olha, 68 anos.
0: A minha mãe não era maluca.
1: Estou
0: a brincar.
1: Eu também estou a brincar.
0: É com 68, podia, tenho 44.
1: Pois, eu tenho 68.
0: Pronto, podia sim, senhor.
1: Ah, caramba, de rádio da coisa.
0: Pois. É, o que é que quer ouvir hoje e para quem quer dedicar?
1: Olha, como eu é habituado a andar, a Canção do Mar, pode ser?
0: A Canção do Mar, ok. Para dedicar a quem?
1: Para você e toda a sua família, com grande gosto. E que tudo corra bem. Para a senhora Rosa.
0: Ah, e o feedback do rádio continua.
1: Rádio, filha, não é a coisa.
0: Oh, hein, Jesus.
1: Esperei a ver.
0: Mas agora também já está no final. Vieira, mais.
1: Para o senhor Manuel Vieira de Castelo de Goneira. Para o Jota Adriano e família. Para toda a gente. Vira para trás. Que eu estou a ouvir a Natalinha por telefone.
0: Sim, está
1: para a gente toda de Castelo de Goneira. Para a senhora Silva de Nazaré. Para a senhora Maria da Boinha, para a senhora Cândida da Riva d'Ancor, para a senhora Carmen de Ponte Boa, para a senhora Maria do Céu de Nazaré, para a senhora Lourdes de Albarães, para a senhora Maria de Esposente, para a senhora Conceição de Cate, para o senhor Ricardinho e para a senhora Conceição Tita, já não posso porque ela já faleceu a semana passada.
0: É verdade, estou a ouvir, sim, senhor. É verdade, sim, senhora.
1: Você que me deu a fraca notícia, mas são notícias fracas.
0: Mas pronto, é a vida, não é? É a vida e temos que continuar.
1: E para a senhora Gracinda de Fragoso e para todo o auditório da Rádio Eficiência.
0: Muito bem, ok.
1: Então,
0: para vocês um ótimo dia, um bom almoço.
1: Muita saúde.
0: Obrigada. José, tudo bom, está bem?
1: Um beijinho.
0: Obrigada.

0: Dulce Pontes, a canção do mar. Agora vamos saber quem é que nos liga, o telefone está a tocar, já temos ouvinte em linha? Eu acho que sim. Não? Temos sim. Estou sim?
1: Bom dia.
0: Bom dia. Gracinda, como está? Tudo bem?
1: Tudo bem, graças a Deus.
0: Hoje está um dia bonito, está um dia de sol, está um dia agradável, não é?
1: Está bem calor.
0: Está bem calor, é. Está calor e depois não há, hoje não há vento. Ontem ainda fez um bocadinho de vento ali à tarde, bastante vento, mas vamos lá ver como é que o dia corre hoje.
1: Aqui está um bocado de vento, mas está calor.
0: É verdade, não tira o calor, o vento, não é? O que é que quer ouvir hoje?
1: O Tony Carreira.
0: O Tony Carreira. Para dedicar a quem?
1: Vai para mim e vai para o meu marido, vai para os meus filhos. Vai para a minha irmã que está na França, na Freixo, marido e filho. Maria do Céu de Lanhelas e família. Campo de Ribadão, que é para toda a família e para as amigas. Vai para a Lourdes de Arbaranjo, família. Sónia de Arbaranjo, família. Joaquim Sousa e família. José Cruz e família. Emanuel Sá e família. E os parabéns dele de ontem, atrasado, já não sabia. E vai para o Branquinho e para a Cidalinha, irmão Trancoso e família, Carmina Fonteboa e família, vai para o Manuel António de Reunião, vai para aquele de São Martelameu, vai para o do Amorosa, o José Ferreira e para o amigo, e vai para o César Carvalho e família, Samuel Fragoso e família, vai para a Celeste Fragoso e Carolina de Fragoso, e vai para a Aurora Fragoso, e vai aí para você, para a sua mãezinha, para as suas meninas, tudo bom.
0: Muito bem, obrigada, Gracinda. Um ótimo dia também, um bom almoço e até à próxima, está bem?
1: Igualmente, obrigada.
0: Obrigada, obrigada. A nossa ouvinte Gracinda, que já ligou, já pediu, vamos então ficar com o tema do Tony Carreira. E já sabe, continua a ligar, porque quem sabe não ouve a música que tanto gosta já a seguir no nosso espaço, que lhe permite isso mesmo, pedir o que lhe apetece, deixar o seu beijinho, deixar o seu abraço. Depois de mais nada, Tony Carreira.

0: resolve.
1: Agora sim, ao Amaral, bom dia, está bom?
0: Está tudo.
1: Eu ainda ontem falei assim, lembrei-me, eu assim, a voz parecia do Amaral e não era o Amaral. Mas pronto, Amaral. Então, Amaral está em França?
0: Estou, sim, senhora.
1: Ah, está longe. E não veio a Portugal agora nesta altura, no mês de agosto?
0: Sim, temos que acabar o trabalho.
1: Exato, tem que acabar e pronto, e há de chegar o dia em que regressa a Portugal. Amaral, o que é que quer ouvir?
0: Que música é, Paulo? Eu disse que era o meu colega, que era a Rebeca, e disse um beijo ao Paulo de Santa Maria da Feira, para vocês, para o Nuno.
1: Mas qual é a música que quer? É o beijinho da Rebeca, é?
0: É, sim.
1: Portanto, ela tem aqui o beijinho português e depois tem outros temas. Não sei se tem preferência.
0: É o beijinho português.
1: O beijinho português, ok. 1, 2 e 3, o beijinho português. E vai para quem?
0: Vai para você, para a rádio, para o Santa Meia da Feira, para umas colegas de trabalho, para as minhas irmãs que estão em Portugal, e para a minha irmã amorosa, para o seu ex, para vocês e sozinha para todos. E para o Luís e a Carolina.
1: Muito bem.
0: E para os amigos todos.
1: Ok, ok.
0: E para os imigrantes todos e para vocês também.
1: Ok, obrigada. Um ótimo
0: muito
1: dia obrigado. Para vocês. E bom
0: muito
1: trabalho.
0: Bem.
1: Obrigada. Já estão aí na hora de almoço, não é?
0: Já vamos comer.
1: Pronto, aí já são 12:30, quase, não é? Um ótimo almoço para vocês, bom dia.
0: Bom dia.
1: Ora, vamos então aqui a pedido do nosso ouvinte Amaral.

0: quiser aqui é os quiser. Estou sim?
1: Estou sim, bom dia.
0: Olá, estou sim, bom dia.
1: Bom dia, Mafalda.
0: É o Zé das Farturas, bom dia. Eu não vejo as férias a acabar por esse prisma, por esse lado. Eu vejo sempre assim, o trabalho já começou, faço ao contrário. Em vez de falar nas férias que acabaram, falo no trabalho que já começou, não é?
1: Pois é.
0: Pronto, é mais bonito dizer algo que começa do que estar a falar no que acabou, não é?
1: Você nem aparece por amorosa, nem nada.
0: Por acaso não tem aparecido, agora anda para aqui a família, não é?
1: E tem estado um tempo maravilhoso.
0: Tem, graças
1: não
0: a Deus tem estado.
1: Não tem havido nortadas, as águas andam muito quentes.
0: Diz que sim, eu já fui à água no domingo e estava mesmo boa. Ao contrário dos outros anos, que me custei imenso entrar na água, este domingo entrei muito bem, muito bem. Custou sempre um bocadinho, porque me custa sempre, mas não andei com a mesma dificuldade dos anos anteriores. A água está...
1: Ligaram
0: um esquentador aqui para o norte do país.
1: É verdade.
0: Então, Zé das Farturas, é verdade. O que é que quer ouvir?
1: Eu olho, pode ser em como estamos prestes das festas da Senhora da Bonança ali na Praia da Amorosa, que aliás convida todo mundo que nos está a ouvir, que vão ser esse fim de semana, que é 7, 8 e 9. Podemos ouvir a Senhora da Bonança mesmo.
0: Muito bem. E para onde é que vai andar? Nos próximos. Eu digo ligada à música, não é? Porque as farturas já sabemos que estão por lá.
1: Vou estar lá no sábado lá a cantar umas músicas, vai ter que ser ali na Amorosa.
0: Muito bem, portanto vai fazer parte do cartaz, faz parte do cartaz das festas.
1: Estou metido lá no cartaz da festa.
0: Ah, muito bem. Então quem quiser ver e ouvir o Zé das Farturas e ao mesmo tempo que as farturas, não é?
1: É exatamente. Junto o útil ao agradável.
0: Ah, pois. Fica aqui o convite para quem é já no próximo fim de semana, não é?
1: É verdade, 7, 8 e 9 de agosto é as festas na Praia da Amorosa.
0: Muito bem. Fica aqui o convite e vamos ouvir então o Zé das Farturas com a Senhora da Bonança. Um beijinho para si, para a esposa também. Tudo a correr
1: para
0: o melhor.
1: E para vocês aí, todos os ouvintes nos estão a ouvir.
0: Obrigada, igualmente também.

0: As farturas com a senhora da Bonança. 11 horas e 34 minutos. Ainda pode participar. Continua a ligar, continua a insistir. 258 98 30 87. É para onde deve ligar. Estou assim?
1: Olá, meu Paulinho.
0: Olá, bom dia, Branquinho. Está bom?
1: Está tudo bem.
0: Que bom. Isso é que é preciso, estar bem, sentir-se bem. Pronto, mais ou menos, não é? Que a saúde, com a idade também não é a mesma, não é?
1: Pois mas é, pronto. Não é como hoje é pequeno, mas hoje já fico com certeza que não seja pior, sabe?
0: Claro, claro. E olha, é aproveitar enquanto cá estamos, não é?
1: É verdade.
0: Falar com quem gostamos, fazer aquilo que gostamos e que nos é possível fazer e pronto. E hoje quero ouvir o quê?
1: Olha, eu hoje queria ouvir, já há muito tempo que não peço isso, é a Paula Fernandes e a Ana Castela, Pássaro de Fogo, que elas cantam as duas.
0: Para dedicar a quem?
1: Uma Paulinha queridinha, olha, é já para si que está a apresentar o programa, as suas meninas, que é a filhinha, a netinha, não esqueça da sua mãezinha, e já agora também que é a Dona Cândida de Riba de Âncora, que ela quando entra, nunca se esquece de mim. Para ela e a família dela e as amiguinhas dela.
0: Sim.
1: E a Dona Graciela.

0: Sim, da Fragoso, que é o senhor Cândido, sim, de Fragoso, que também nunca se esquece de mim e da minha cidadinha, e o Ricardinho das Marinhas, e o senhor José Cruz também, e o senhor Diegas, que está de pé, o senhor Diegas, o senhor Luís Teixeira, e o senhor Cão Sousa, e para hoje ficamos assim.
1: Pronto, um beijinho grande, Branquinho, até amanhã, que amanhã é mais um dia, está bem? Beijinhos.
0: É verdade. Adeus, querida, um grande beijinho, gosto tanto de si.
1: Obrigada, igualmente, Branquinho, beijinho.
0: Fique bem.

0: fogo. Estou sim, bom dia.
1: Bom dia, menina Mafaldinha.
0: Olá, menino Ricardinho e toda a companhia. Ora, bom dia, bom dia. Está bom, está calor.
1: Está calorzinho.
0: Esta hora já começa a aquecer. São 11h40, não é? Já começa aquela horinha de mais calor. Por isso é que o meu irmão ontem disse que foi para a praia à noite, porque diz ele que é nas horas de menos calor que tem que se ir para a praia, portanto é à noite. Não é o que os médicos dizem? Ah, ir para a praia, mas é nas horas de menos calor. Portanto, temos que ir à noite, que é quando não há tanto calor. Porque de dia, nos dias mais quentes, de manhã é calor, à tarde é calor, ao final de tarde é calor, portanto só à noite é que se calhar o calor não é tão intenso. E diga-me, isto quando não é aquelas noites tropicais, o que é que quer ouvir hoje, Ricardinho?
1: Fernando Daniel.
0: Fernando Daniel, sim.
1: Saudade.
0: Espera aí só um bocadinho, a melodia da saudade, é?
1: Sim, sim.
0: Ora, vamos por aqui preparar Fernando Daniel.

0: O Melodia da Saudade vai para quem?
1: Para o Nuno, para a Cândida, para o Branquinho, para a menina Luísa, a Terra.
0: Sim.
1: Para a Cândida e o resto dos ouvintes. Se quer pedir alguém, peço desculpa.
0: Muito bem, estão todos aí. Ou falta o António Cheira-me que falta.
2: O António está de férias.
0: Ah, estão a ver? Ai, meu Dinho está sempre a adivinhar.
2: A Maria está de férias, só estou a brincar.
0: Muito bem, e já é bom, não é? Sim. Sossegadinhos, tranquilos, sem ninguém chatear a Mona, não é? Ai, estou a brincar. Quando os colegas vão de férias, é uma tranquilidade para a malta que está a trabalhar, porque eu já ouvi dizer isso, as pessoas a dizerem, pá, posso não estar de férias, mas quando os outros estão de férias é um alívio. Não é? Um beijinho para vocês, um ótimo dia, está bem? Beijinhos.

0: saudade. É Estou verdade. Sim, bom dia. Ah, que eu ia rapidamente e não consegui. Vá tentando. Já só faltam 15 minutos para o meio-dia. Para terminarmos, falta cerca aí de 12 minutos, 13. Por isso aproveito o quanto antes. Estamos na última hora, esta hora que lhe permite deixar beijinhos e abraços e pedir a música que quer ouvir. Pode também deixar a sua mensagem para o WhatsApp da rádio 969195031, 969195031. É para aqui que pode enviar a sua mensagem. E temos aqui uma mensagem que nos foi enviada há perto das 10 da manhã. Vou agora passar a lê-la. Vem por parte do nosso ouvinte José Lopes de Renos, que diz: olá, bom dia. Queria saudar todo o auditório e aqui para a minha esposa, filhota e genro, para os meus pais, irmãos e cunhados e cunhadas, o meu sogro e todos os imigrantes que cá estão e também os que virão de férias. Boas férias e sejam felizes. Portanto, a mensagem do nosso ouvinte José Lopes de Renos. Eu presumo que, se não está já em Portugal, deve estar para chegar. Aqui não consigo perceber bem se já chegou, mas pronto, enviou-nos aqui esta mensagem a saudar todo o nosso auditório e eu espero realmente que também do outro lado esteja tudo bem e com umas ótimas férias também. O tempo está a ajudar e pronto, e olha, é aproveitar porque passa rápido. Enquanto não passa, não vale a pena pensar no ai, vai passar rápido, não vale a pena entrar em sofrimento. É aproveitar as férias, pois o momento da ida já dá sofrimento, não é? Já bate aquela saudade. Portanto, agora é melhor não pensar nisso. Ora, 258-98-30-87 é para onde deve ligar. Ficamos à espera de mais um ouvinte e o telefone já está a tocar. Estou assim?
1: Bom dia, menina Mafalda.
0: Bom dia, Miguel Fonseca. Bom dia, está bom?
1: É o Fonseca.
0: É o próprio, é o próprio. Então diga-me lá, Miguel, o que é que quer ouvir e para quem quer dedicar?
1: Opus Life is Life.
0: Ora, e vai dedicar a quem?
1: Olha, para os filhos, netos, bisnetas, para a Paula Nova e Rafael Rocha em Berna, França, aqui para o Zé Piolho, para o meu vizinho, mulher e filhos, para o Domingos Anafásio, mas só para o seu Manuel Vieira, e aqui para a minha vizinha também, que já está aqui à minha frente.
0: Ok, sim senhor, pronto. E olha, um ótimo dia. Aproveito para sair, costuma dar uma voltinha no verão.
1: Já vai logo, já vai.
0: Já vai logo, ainda é cedo, não é? Portanto, agora é almoçar e depois é.
1: É
0: Borga.
1: É Borga, mãe.
0: Pronto, um ótimo dia, Miguel. Tudo bom, está bem?
1: Você também, tchau.
0: Obrigada, obrigada.

0: agora vamos até ao telefone saber quem é que está do outro lado. É bem, isto hoje não dá tanto bem. Quando eu vou para atender é nada. Quando eu vou a fazer a tentativa de atender, para não deixar o ouvinte em espera muito tempo, lá vou eu na boa intenção, não é? Vamos lá aguardar. Agora sim, estou sim?
1: Bom dia, como está?
0: Bom dia, Conceição, estou bem. E a Conceição, como está? Parece que fala assim à moda inteligência artificial. Bom dia, como está? Eu estou bem, obrigada. E a Conceição, como está?
1: Também, obrigadinha.
0: Vamos então saber qual vai ser o seu pedido.
1: Olha, gostava de ouvir o Ouro Negro.
0: Do Ouro Negro? Vou registar o seu pedido.
1: O pedido já foi pedido.
0: E vai dedicar a música para quem?
1: Olha, é para você, para a sua família toda. É para a Dona Cândida, para a família toda. E para as colegas. É para os dois Carlos, para o Dar Morosa, é para um senhor que também fala, que falou ontem eu tenho em mim e eu bem quero falar, pedi, mas hoje, agora até me admira entrar.
0: Uhum.
1: E é para um que é dali do Danho ou coisa assim.
0: De coisa assim, é exatamente, é lá de coisa assim.
1: Ou Dar Morosa, é para aquele Dar.
0: É para lá.
1: É para o Felipe.
0: Uhum.
1: É para a minha neta, é para a minha filha, para o namorado, e para os colegas do Felipe e da minha neta.
0: Muito bem, ok. Obrigada, Conceição. Um beijinho também muito grande e até amanhã. Vamos ouvir o do Ouro Negro. Beijinhos. E pronto, Ouro Negro, vou levar-te comigo. E daqui a pouco vou mesmo. Não levo ninguém, vou eu, não é? Faltam 6 minutos e meio para as 12. Estamos na reta final.

0: no agosto. Amanhã cá estamos às 8 da manhã. Beijinhos.
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8: A Associação Desportiva e Cultural de Anha viu aprovado um apoio camarário de cerca de 170 mil euros que se destinam a trabalhos de finalização e colocação dos pisos de intervenção nas bancadas, iluminação e equipamento desportivo no âmbito de medida 2 da Constituição, beneficiação e apetrechamento de equipamentos desportivos. Este apoio, que integra a política de apoio ao movimento associativo desportivo, que visa apoiar as juntas de freguesia, clubes e associações desportivas na criação de qualificação e na melhoria das condições das respectivas infraestruturas e equipamentos. A freguesia de Freixeiro de Soutelo vai contar com o balcão SNS, uma vez que este foi aprovado na última reunião da Câmara de Viana do Castelo. O novo balcão de Freixeiro de Soutelo junta-se aos de Alvarães, Afife, Meixede, Mujães, Nogueira, Per, Santa Marta de Portuzelo, Subortela, Outeiro, Torre, Vila Franca, Vila Mou, Vila Nova de Anha e Vila de Morteda, e ao balcão a funcionar no serviço de atendimento ao munícipe da Câmara Municipal de Viana do Castelo. Estes balcões estão instalados nas sedes de juntas de freguesia com o objetivo de promover o acesso e prestação de serviços digitais, a telesaúde ao cidadão, no âmbito da circunscrição territorial do Conselho. O Balcão SNS 24 é um espaço físico criado para ajudar os cidadãos no acesso aos serviços digitais, na telesaúde, entre o cidadão e o profissional de saúde do SNS. Trata-se de uma rede nacional que confere um serviço de proximidade e de confiança. Luís Novo, o Presidente da Câmara de Viana do Castelo, recebeu, no dia de ontem, o novo capitão do Comando Local da Polícia Marítima de Viana do Castelo, comandante João Neves Simões, que tomou posse no passado dia 31. A cerimónia de tomada de posse realizada na passada sexta-feira contou com a presença da vereadora Fabiola Oliveira, assinalou a entrada em funções do novo responsável pela Capitania do Porto e pela Polícia Marítima de Viana do Castelo, reunido diversas entidades civis, militares, autárquicas e representantes da comunidade marítima da região. A Vila Nova Cerveira recua no tempo. De 14 a 16 deste mês acontece a Festa da História, com dois momentos abertos à participação da comunidade. A edição deste ano assume o caráter especial de reforçar o envolvimento da comunidade cerveirense por destacar o universo feminino da mitologia nórdica através de um subtema dedicado às Valquírias. Landmania Clube de Portugal organiza de 4 a 6 de setembro em Viana do Castelo a 15ª edição do Encontro Ibérico de Land Rover, iniciativa de referência para a comunidade Land Rover na Península Ibérica. Com apoio da Câmara de Viana, o evento regressa ao Parque de Campismo do Inatel na Praia do Cabedelo e conta já com 2.500 participantes inscritos e 980 viaturas e mais de, incluindo mais 100 vindas da Galiza. São mais de 460 crianças confirmadas, o forte capacidade mobilizadora do encontro e o sucesso entre as famílias e o seu impacto turístico e económico da região marcam presença nesta edição de 4 a 6 de setembro em Viana do Castelo. Fechamos este bloco informativo. Dentro de uma hora regresso à antena para atualizar as notícias, mas também nos pode seguir nas plataformas digitais da Rádio Afifense.
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0: cometeu um assalto.
1: Mas a sua cara não me é estranha. O senhor é o ministro das Finanças.
0: Exatamente. E você é uma contribuinte.
1: Sim, mas que quer de mim?
0: Vamos. Venha a massa do IVA. Venha a grana do IRS. Venha o cacau do selo de circulação. Venha o pastel da contribuição autárquica.
1: Mas
0: nem meio mas. Se não paga, fica com o rádio penhorado.
1: O quê? Isso não. Tome lá a massa toda e mais algum por conta.
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9: Lá longe, no Olimpo, os deuses parecem estar loucos. Adonis, deus do amor, vai roubando as mulheres aos poucos.

0: ser isto?
1: Ó Zeus, altíssimo Deus dos deuses, em tão boa hora chegaste.
0: Mas o que se passa aqui? Está tudo doido no meu Olimpo?
2: Doido? Doidíssimas? As tuas deusas andam loucas de amor, de a culpa do tal Adonis.
0: Quem? O jovem e belo Deus do amor?
1: Esse mesmo.
2: Eu logo vi. Assim que apareceu este moçoilo, eu disse logo que se aproximavam nuvens negras do Olimpo.
1: Estranho. Vi a meteorologia na televisão e disseram que o céu ia estar pouco nublado ao limpo.
0: Mas é assim tão sedutor o rapaz?
2: Sedutor ele? É um paz de alma. As deusas é que ficam todas excitadas só de olhar para ele.
1: E claro, o rapaz não chega para as encomendas e elas querem sair com ele todas ao mesmo tempo.
2: E o pior é que elas andam a descurar as suas funções.
1: Ainda agora houve uma tromba d'água em Lisboa porque uma das deusas se esqueceu da água do banho a correr enquanto fazia amor com Adonis.
0: Bem, isto assim não pode continuar. Ide e trazei a minha presença.
2: Não podemos.
0: O quê? Como ousais recusar uma ordem de Zeus, o vosso superior hierárquico?
1: Sabe, é que o Adonis está trancado no seu quarto com a sua esposa.
0: E então? Afinal, não é assim tão mulherengo. Escolheu passar um serão em casa com a legítima esposa.
1: Não é isso, Zeus. Ah, como é que eu hei de explicar? Olha, posso tratá-lo por tu?
0: O quê?
1: Vá, só desta vez. Se não for assim, não vai perceber.
0: Ok, mas só um bocadinho.
1: Zeus, fica sabendo que Adonis está trancado no teu quarto com a tua esposa.
0: Adonis, meu rapaz, francamente, isso é conduta de um deus?
3: Com o devido respeito, majestade, se eu sou o deus do amor, ora, é normal que eu passe a vida a fazer isso. É isso mesmo, não é? O amor, não é?
2: Está bem visto, sim, senhor.
0: Pois, mas isso não quer dizer que andeis por aí a assediar tudo que seja mulher?

0: Mais cedo ou mais tarde vai dar faísca.
1: Já deu. Andaram as duas à pancada e provocaram um terremoto na Síria.
0: Pronto! Isto assim não pode continuar. Adonis, meu filho, vais passar a viver meio ano com cada uma das tuas amadas.
2: Ah, meio ano? Então, e não se arranjam aí uns 15 dias de férias?
0: Para quê? Para ir descansar nas termas?
2: Ah, não, então para ir à caça do javali, de preferência... uma fêmea.
0: Javali?
2: Claro, eu estou rodeado de deusas, ora. Mas nunca perco a oportunidade de enfiar o dente numa porca, mano.
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0: Maravilhas e Amendoinha nunca desistem de qualquer investigação. E se procuram o que procuram, de certo que o encontrarão. Podem crer.
1: Senhor Ministro das Finanças, acabaram de chegar os inspectores Pastilhas e Amendoinha.
2: E qual é o caso desta vez?
1: É por causa da retoma da economia, Senhor Ministro.
2: Pois claro, pois claro. Ai, esta minha cabeça. Eles que entrem, mas nós só pagamos em 36 meses sem juros.
1: Juro, Senhor Ministro?
2: Claro que juro. A menina alguma vez me apanhou a mentir.
1: Felizmente não. Senão quem apanhava era eu. Ai, cala-te boca. Faça o favor de entrar, senhores inspectores.
3: Com vossa licença.
2: Então, já encontraram alguma coisa, inspector Pastilha?
3: Ainda não, senhor ministro, mas já me cheira a qualquer coisa. Já me cheira.
4: Já lhe cheira, chefe. Então, desculpe lá desiludi-lo, mas o que se passa é que eu trago um queijo para o lanche.
3: Queijo? Palavra de honra, amendoinha. Sabes bem que o queijo interfere com o meu faro. E sem faro não funciona, pá.
4: Aguenta aí, inspector Pastilhas, que este queijo não tem nada a ver com faro, porque faro é no Algarve e o queijo é alentejano.
3: E quieta, amendoinha. Então, senhor ministro, que contas deram, afinal, as suas contas?
2: Bem, só me falta encontrar o resto que resta.
3: Amendoinha, passa uma lupa. Então, onde está a lupa?
4: Está aqui arrumada nos tores, porque eu estive a limpá-la, inspector Pastilhas.
3: A limpá-la? Mas se estivesse a limpar a lupa, porquê?
4: Porque esta noite a minha miúda pediu uma lupa emprestada e nós temos que ser uns para os outros. Não acha, senhor ministro?
2: Isso de ser uns para os outros não é coisa com que eu concordo.
3: Não lhe digo, senhor ministro, porque ele tem as cúpulas avariadas. E olha lá, amendoinha. O que é que a tua miúda estava a fazer com a lupa esta noite, posso saber?
4: Esteve a ver se via maior uma coisa que ela diz que é muito pequenina, chefe.
3: É isso? Acabas de me dar uma ideia que é capaz de ser a solução para encontrar o que procuramos. Amendoinha, let's go. Vamos às caldas.
4: Grande ideia, inspector Pastilhas. É que eu adoro cavacas.
2: O quê? Já estão de volta?
3: Nós somos mais rápidos que o fiscal das finanças a mandar efetuar uma penhora, senhor ministro. Pronto, senhor ministro, aqui tem o que procurava.
2: O que é, inspector Pastilhas? Mas isto é um busto do Zé Pelinho a fazer um manguito.
3: Perdão, senhor ministro. Isto é um modelo feito por encomenda. Repare, este Zé Pelinho tem 4 braços e está a fazer 2 manguitos ao mesmo tempo, está a ver?
2: Não entendo nada, inspector Pastilhas. O que eu pedi para me ajudar a encontrar era a retoma para vencermos a crise. Eu continuo sem ver a retoma.
4: Eu ajudo, senhor ministro. Veja bem.

0: O Zé Povinho está a fazer dois manguitos, não está? Portanto é, toma, toma. Ora, toma, toma. É, retoma, Sr. Ministro. Toma, toma, igual a retoma. Ora, toma.
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6: Podes crer, o negócio do golfe em Portugal movimenta 500 milhões de euros por ano.
7: Como é que é? Aquela coisa dos buracos dá 500 milhões por ano? Então os portugueses que vivem metidos em grandes buracos devem estar ricos

0: A verdade é que a temperatura do Sol sobre a Terra continua a aumentar gradualmente em cada ano que passa.
1: Ah, sim? Olha, então é menos uma preocupação que precisamos ter em relação aos nossos netos e bisnetos. Eles vão estar tão quentinhos que nem vão precisar de gastar dinheiro em roupa.
2: Os novos Expedientes apresentaram...

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0: São 13 horas. 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
4: Porque hoje é quinta-feira, temos feiras que acontecem em Vila Praia da Âncora, Monção e na cidade de Barcelos, mais a sul, também temos a habitual feira semanal. Quanto à agenda cultural para o dia de hoje, vamos às exposições que aconselhamos a fazer uma visita, muito especialmente aqueles que nos visitam. Podem ir até ao Museu do Traje, na Praça da República de Viana do Castelo, e hoje aconselhamos uma vista de olhos à Sala do Ouro, lá. E o Linho nas Mulheres Vienesas é uma exposição que aconselhamos também a visitar. E depois, por que não, dar uma voltinha pelo Centro de Mar, no navio Gilianes, e visitar a exposição Museu Virtual de Memória Marítima. É também uma exposição digna de ser visitada. E, por último, vamos até sair fora de Viana do Castelo, vamos até Serrelês, porque o Museu da Mota, a Associação das Velhas Vielas, é uma exposição que se encontra organizada por épocas temáticas, proporcionando aos visitantes uma verdadeira viagem no tempo. Estas são as nossas sugestões em relação às exposições que estão patentes aqui pela nossa região.

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0: É 1:43.
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13: São 2 horas.
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4: São 2 horas e 43 minutos.

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9: São 15 horas.
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11: O Conselho de Caminha vai manter todas as escolas do agrupamento de escolas do Conselho, bem como foram aprovadas todas as turmas propostas com o número de alunos existentes à data da matrícula, reforçando o compromisso com o modelo de ensino público de proximidade à defesa das comunidades locais. Esta informação foi confirmada pela Direção do Agrupamento de Escolas do Conselho de Caminha e comunicada ao município. A aprovação da totalidade das turmas representa um importante sinal de estabilidade para a comunidade educativa e garante a continuidade da oferta educativa em todas as freguesias do Conselho. Sonic Blast começa esta quinta-feira em Âncora. Começaram a chegar a Âncora os primeiros festivaleiros para mais uma edição do Sonic Blast que decorre este fim de semana no campo, junto ao campo de jogos do Âncora Praia. A área de campismo já registra uma ocupação significativa, sendo os visitantes espanhóis, já que os mais numerosos são os mais numerosos a antecipar-se para a chegada ao festival. Entretanto, já estão em vigor algumas alterações à circulação rodoviária. O acesso ao campo de futebol encontra-se condicionado a partir da rotunda de acesso, estando também definidos devidamente sinalizados parques de estacionamento destinados ao evento. A maior afluência do público é esperada esta quinta-feira, dia em que acontece a abertura do Sonic Blast Fest, e o festival conta com dois palcos e um cartaz composto por várias bandas nacionais e internacionais, prevendo-se atrair milhares de visitantes a Âncora ao longo dos próximos dias. Dentro de uma hora voltamos à antena para atualizar estas e outras notícias da nossa região.

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12: São 16 horas.
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12: São 18 horas.
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14: O Presidente da Câmara de Viana, Luís Nobre, foi designado como Conselheiro do Conselho Económico e Social, liderado por Luís Paes Antunes. O Autarca de Viana do Castelo integra este restrito órgão de representação das autarquias locais e já firmou o tempo de posse. O Conselho Económico e Social é um órgão constitucional que consulta a concertação social e que tem como principal objetivo a promoção da participação dos agentes económicos e sociais nos processos de tomar decisão dos órgãos de soberania no âmbito das matérias socioeconómicas, sendo por excelência um espaço de diálogo entre o Governo e os parceiros sociais e restantes representantes da sociedade civil organizada. A ponte EFL de Viana do Castelo vai ter um investimento de 7,5 milhões de euros por parte da Infraestruturas de Portugal, que tem aberto concurso público que se destina ao reforço da ponte metálica. O prazo de execução da empreitada do reforço da ponte sobre o Rio Lima para ações de frenagem da classe de carga D4 é de 570 dias e a apresentação das propostas termina às 5 da tarde do próximo dia 28 e os concorrentes são obrigados a mantê-la durante 120 dias a contar do termo daquela data. As notícias voltam para ser atualizadas dentro de uma hora aqui na antena da Rádio Fifense ou então pode-nos seguir nas plataformas digitais, lá toda a informação é sempre atualizada.

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0: 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São 20 horas.
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1: São 21 horas.
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3: A Associação Desportiva e Cultural de Anha viu aprovado um apoio camarário de cerca de 170 mil euros que se destinam a trabalhos de finalização e colocação dos pisos de intervenção nas bancadas, iluminação e equipamento desportivo no âmbito de medida 2 da construção, beneficiação e apetrechamento de equipamentos desportivos. Este apoio, que integra a política de apoio ao movimento associativo desportivo, que visa apoiar as juntas de freguesia, clubes e associações desportivas na criação de qualificação e na melhoria das condições das respectivas infraestruturas e equipamentos. A freguesia de Freixeiro de Soutelo vai contar com o balcão SNS, uma vez que este foi aprovado na última reunião da Câmara de Viana do Castelo. O novo balcão de Freixeiro de Soutelo junta-se aos de Alvarães, Afife, Meixedo, Mujães, Nogueira, Per, Santa Marta de Portuzelo, Subortela, Outeiro, Torre, Vila Franca, Vila Mou, Vila Nova Danha e Vila de Morteda, e ao balcão a funcionar no serviço de atendimento ao munícipe da Câmara Municipal de Viana do Castelo. Estes balcões estão instalados nas sedes de juntas de freguesia com o objetivo de promover o acesso e prestação de serviços digitais, a telesaúde ao cidadão, no âmbito da circunscrição territorial do concelho. O balcão SNS24 é um espaço físico criado para ajudar os cidadãos no acesso aos serviços digitais, na telesaúde, entre o cidadão e o profissional de saúde do SNS. Trata-se de uma rede nacional que confere um serviço de proximidade e de confiança. Luís Novo, o Presidente da Câmara de Viana do Castelo, recebeu no dia de ontem o novo capitão do Comando Local da Polícia Marítima de Viana do Castelo, Comandante João Neves Simões, que tomou posse no passado dia 31. A cerimónia de tomada de posse realizada na passada sexta-feira contou com a presença da vereadora Fabiola Oliveira, assinalou a entrada em funções do novo responsável pela Capitania do Porto e pela Polícia Marítima de Viana do Castelo, reunido diversas entidades civis, militares, autárquicas e representantes da comunidade marítima da região. A Vila Nova Cerveira recua no tempo. De 14 a 16 deste mês acontece a Festa da História, com dois momentos abertos à participação da comunidade. A edição deste ano assume o caráter especial de reforçar o envolvimento da comunidade cerveirense por destacar o universo feminino da mitologia nórdica através de um subtema dedicado às Valquírias. Landmania Clube de Portugal organiza de 4 a 6 de setembro em Viana do Castelo a 15ª edição do Encontro Ibérico de Land Rover, iniciativa de referência para a comunidade Land Rover na Península Ibérica. Com o apoio da Câmara de Viana, o evento regressa ao Parque de Campismo do Inatel, na Praia do Cabedelo, e conta já com 2.500 participantes inscritos e 980 viaturas, incluindo mais 100 vindas da Galiza. São mais de 460 crianças confirmadas, o forte capacidade mobilizadora do encontro e o sucesso entre as famílias e o seu impacto turístico e económico da região marcam presença nesta edição de 4 a 6 de setembro em Viana do Castelo. Fechamos este bloco informativo. Dentro de uma hora regresso à antena para atualizar as notícias, mas também nos pode seguir nas plataformas digitais da Rádio Afifense.
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0: São 10 horas e 47 minutos.
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0: Boa noite.
1: É meia-noite.
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4: Em Âncora, junto ao campo de futebol do Âncora Praia, está a decorrer até este sábado o Sonic Blast, que já tomou conta de Âncora. São mais que muitos os festivaleiros que ano a ano dispõem de passagem para aquele que é um dos festivais de referência para os amantes do rock e música alternativa. Assim, até este sábado, fazem-se ouvir os melhores sons do rock, Stoner Down, psicadélico, música alternativa, num ambiente único de música que se funde com a natureza. As primeiras atuações tiveram casa cheia e muito especialmente são os espanhóis que mais se fazem ouvir neste Sonic Blast de Vila Praia de Âncora. A festa do Mar e da Sardinha continua a decorrer ali junto ao castelo, no campo do castelo em Vila Praia de Âncora. Trata-se de uma iniciativa que parte do Âncora Praia Futebol Clube. A animação e a gastronomia estão de mãos dadas e até ao dia 16 há muito para ver, ouvir e também para provar a Sardinha de Alvorada, que é um dos pontos fortes desta festa do Mar e da Sardinha de Vila Praia de Âncora. É nesta terça-feira que a Biblioteca Municipal de Viana do Castelo recebe às 6 da tarde o lançamento do 59º tomo dos Cadernos Vienenses, que acontece, portanto, na Sala Coutubiana da Biblioteca Municipal de Viana. Portanto, é o lançamento dos Cadernos Vienenses na terça-feira. Viana do Castelo prepara a recepção ao Passeio Sénior de Castelo de Paiva. Assim, está a preparar esta recepção ao Passeio Sénior 2026, promovido pelo município de Castelo de Paiva. A iniciativa vai decorrer de 24 a 28 deste mês e deverá trazer à cidade cerca de 800 séniores por dia. No total, os participantes vão chegar a Viana do Castelo em 14 autocarros, acompanhados por diversas viaturas de apoio. Com vista à organização da iniciativa, a Câmara de Viana do Castelo recebeu a comitiva da Autarquia de Castelo de Paiva para ultimar os preparativos desta visita. O município de Viana afirma que está empenhado em proporcionar um acolhimento de excelência, colocando os seus serviços à disposição para garantir o sucesso de mais uma edição do Passeio Sénior e oferecer uma experiência positiva a todos os participantes. A Câmara de Viana aprovou vários protocolos de cooperação de apoio financeiro para garantir atividades de animação e apoio à família, bem como o reforço de educação artística nas escolas do Conselho no próximo ano letivo. Entre as medidas destacam-se o apoio de 13.200 euros ao Agrupamento de Escolas de Montaola para atividades de animação e apoio à família. Em parceria com a Junta de Freguesia de Alvarães, foram ainda aprovados protocolos com a Academia de Música de Viana do Castelo e no valor de 52 mil euros para a iniciação à música e educação pré-escolar e mais 136 mil euros para ensino de música no primeiro ciclo, abrangendo vários agrupamentos de escola do Conselho. Em Orbacém, a Câmara de Caminha investiu 19 mil euros na empreitada que contemplou a reabilitação integral do Parque Infantil da Freguesia e contou com a ampliação do novo piso de segurança, a instalação de novos equipamentos lúdicos e a colocação de vedação de proteção, melhorando assim as condições de utilização, conforto e segurança para as crianças e famílias. A obra encontra-se incluída, aliás, a obra está concluída, colocando-se ao dispor da população um espaço mais moderno, funcional e adequado às brincadeiras e ao convívio. A Câmara de Vila Nova Cerveira concluiu os trabalhos de gestão de combustível ao longo da rede viária secundária do Conselho, numa intervenção que abrangeu uma área de 58 hectares e que se enquadra na Estratégia Municipal de Proteção e Prevenção de Florestas contra Incêndios, no cumprimento do Plano Municipal de Defesa da Floresta contra Incêndios. O Comando Territorial da GNR de Viana do Castelo uniu forças com a Guarda Civil de Espanha na proteção dos peregrinos de Santiago no âmbito da Operação Bom Caminho 2026, que está a decorrer até 31 de outubro. A ação cobre vários percursos: Caminho Português, Caminho Português da Costa, Caminho Português do Interior, e as operações focadas nos territórios do Porto, Braga, Viana do Castelo, Vila Real e Viseu. A Câmara de Viana do Castelo aprovou um conjunto de protocolos de cooperação de apoio financeiro para os agrupamentos de escolas de Conselho, de forma a assegurar as atividades de animação e apoio às famílias e implementação de educação artística na educação com vista à preparação do próximo ano letivo. É hora de falar do tempo. Hoje vamos ter o céu pouco nublado ou limpo, apresentando-se temporariamente muito nublado até ao meio da manhã e a partir do final do dia. O vento é fraco, possibilidade de formação de neblinas ou nevoeiros, já no mar e na costa ocidental, as ondas são de noroeste, com 1 metro de altura, e a temperatura da água do mar anda agora entre os 19 e os 20 graus. A baixa mar hoje é às 4:30 da tarde com 1,20 metro de altura e depois às 10:30 da noite temos a praia mar com 2,5 metros de altura. Faltam agora 79 dias para que seja efetuada a mudança da hora. O sol nasce às 6:35 e põe-se às 8:46 da tarde. Hoje temos 14:11 de duração do sol. A lua vai nascer à 00:30, depois põe-se por volta das 4:30 da tarde. Para a pesca lúdica, os melhores períodos hoje vão acontecer entre as 4 e as 5 da tarde. Temos uma atividade baixa, conhecida como Porto Lua, e depois temos uma atividade média que vai acontecer entre as 8 e as 10 horas da tarde. Vamos agora também recordando que no tocante às fases da lua, dia 12 é a lua nova e no dia 20 é o quarto crescente. Hoje, em termos de temperaturas, vamos ter 15 de mínima e 24 de máxima. E atenção que lá para domingo pode haver alguns aguaceiros a caminho.
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